Deus queira que o meu dia seja de paz e de luz, que eu carregue a minha cruz sem perder a alegria, que eu tenha muita energia e habilidade nas mãos para poder semear os grãos da paz e do entendimento, para amainar o sofrimento que possam ter meus irmãos. Que o canto do pajador só tenha versos para o bem, que eu possa alcançar alguém e amenizar sua dor. Que venha encher de amor a quem tem alma vazia e que o de consciência fria se aqueça em verso preciso. Seja perdão o improviso a quem rejeita a poesia.